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1: Bem, os humanoides estão como a inteligência artificial. Está crescendo muito rápido. A qualidade do hardware, desde que inventaram determinado tipo de motores para as juntas dos braços e das pernas, é muito fácil ter humanoides. E eles são muito fiáveis. Claro que ainda têm falhas, tal como os humanos também falhamos. Mas eu diria que há 3 anos atrás, 3, 4 anos, não havia praticamente humanoides. Falava-se de humanoides, havia experiências, pero agora tens mais de 150 fabricantes de humanoides só na China. Na Europa temos dois ou três, nos Estados Unidos também dois ou três, mas aqui na China é incrível o número de fabricantes de robôs. E robôs de todos os tamanhos. Tamanhos grandes, pequenos, de todos os tamanhos. E como puderam ver nos vídeos, eles correm mais que os humanos, que não é difícil, é tecnologia. Saltam mais que os humanos. Ainda hoje vimos um salto de mais de 3 metros, 3 metros e meio, em altura, coisa que os humanos não conseguem fazer. Eu diria que os humanoides estão aí para chegar. Eu diria que dentro de 2 anos, talvez 3 anos, teremos humanoides a fazer coisas, tarefas em nossas casas. Coisas como regar as plantas, deitar água nas plantas, como fazer o pequeno almoço, como cozinhar, como fazer a cama, não sei, tantas tarefas simples para os idosos, para pessoas com algumas dificuldades, que vivem sozinhas. É muito fácil pedir a um robô para ir, por exemplo, à cozinha buscar uma lata, uma garrafa de uma
2: Sí.
1: botella, qualquer coisa.
2: Sí. Ahora, y para otros asuntos tal vez un poquito más exigentes, porque si corren tan rápido podrían perseguir delincuentes, o si son tan buenos en algunas disciplinas deportivas, tal vez podrían hacer trabajos de precisión como relojería. ¿Eso usted lo ve en cuánto tiempo?
1: Eu não percebi a última parte da pergunta. Qual é o problema? A segurança do robô?
2: No, no, no. ¿En cuánto tiempo podrían estar reemplazando policías o haciendo trabajos de alta precisión como relojería?
1: Ah, sim, é fácil, mas por vezes as pessoas têm medo que os robôs tomem os empregos das pessoas. Pero eu não vejo dessa maneira, vejo ao contrário. Nós não temos pessoas. Aliás, estamos recebendo imigração, a Espanha é um exemplo disso. E os robôs vêm substituir as tarefas que os humanos não querem fazer. Por exemplo, se tens uma plantação, eu tens que colher naranjas, maçãs, qualquer coisa, e é difícil arranjar gente. Pero se pomos os robôs a fazer isso, ótimo. Nós não pretendemos que os robôs substituam o ser humano. O ser humano é sempre necessário. Pero nós, as pessoas não querem fazer certas tarefas. E para isso, os robôs estão aí e fazem com mais precisão. Se os robôs vão substituir, por exemplo, polícias, sim, poderia ser, pero não é uma prioridade. Eu diria que não é uma prioridade substituir polícias. Há muitas outras coisas, tarefas difíceis para o ser humano, tarefas que ninguém quer fazer, e podem-se começar por aí, não têm que ser tarefas que são feitas facilmente por pessoas. Também o robô é bom a fazer coisas repetitivas, coisas que o ser humano não quer fazer. Se o ser humano tem que fazer muitas vezes a mesma coisa, ele não quer. Portanto, acho que os robôs vêm para substituir. Também, outro motivo para explicar que não estamos a perder empregos, por exemplo, 50 anos atrás, a população do mundo era quase metade de hoje. A taxa de desemprego é mais ou menos a mesma que 50 anos atrás, 5, 6, 7, 8%. Portanto, os robôs não estão a tirar os empregos, mas sim estão a substituir em tarefas que as pessoas não querem fazer.
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